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4: 4 e 4.

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2: 5 e 1.

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0: 5 e

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1: Bom dia, queridos filhos e filhas. Espero que o seu dia esteja começando de forma intensa e maravilhosa. Que a Bíblia seja uma cartilha de vida de oração. Em nome do Pai, do Filho e do Espírito Santo. Amém. Senhor Jesus, no início deste dia, me coloco em oração. Jesus, que despertaste no coração de Santa Teresinha do Menino Jesus tanto amor, inflamai meu amor para convosco. E nesta manhã, me recomendo em prece a Santa Teresinha do Menino Jesus. Ó mimosa flor de Jesus e de Maria, a vós recorremos nesta manhã. Auxilia-nos, Santa Teresinha, no caminho a Jesus pela renúncia, no abandono e no mais profundo amor. Santa Teresinha do Menino Jesus, fazei-nos hoje e sempre simples e dóceis, humildes e confiantes. Lembrai-vos, ó Santa Teresinha, que prometestes passar o vosso céu, fazendo bem sobre a terra sem descanso, até ver completo o número dos eleitos. Desperto neste dia a clamar, Santa Teresinha, sede nosso anjo protetor na travessia desta vida e não descanse até que nos veja no céu. Santa Teresinha do Menino Jesus, que encontraste graça aos olhos de nosso Senhor Jesus Cristo, leve até Ele esta prece matinal. Santos anjos da guarda, eu me recomendo e peço ao meu santo anjo protetor. Santo anjo do Senhor, meu zeloso guardador, se a ti me confiou a piedade divina, sempre me rege, me guarde, me governe.

0: feita a vossa vontade, assim na terra como no céu. O pão nosso de cada dia nos dai hoje. Perdoai-nos nas nossas ofensas, assim como nós perdoamos a quem nos tem ofendido. E não nos deixeis cair em tentação, mas livrai-nos do mal. O Senhor esteja convosco. Ele está no meio de nós. Ó Deus, por intercessão de Santa Teresinha do Menino Jesus, padroeira das missões, abençoai, santificai os lares, abençoai e santificai a água que será bebida, a roupa dos enfermos, as fotos de família. Em nome do Pai, do Filho e do Espírito Santo, Santa Teresinha do Menino Jesus, intercede a Deus por mim. Um bom dia e abençoado dia a todos. Amém.
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3: Oh, beleza, 6 e 6.

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0: 6:21.
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0: 6:21.

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0: Estão 6h43. 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Estão 6h43.

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1: 7h25.
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1: 7h25.

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Líderes devem reconhecer e valorizar o bom trabalho de suas equipes, incentivando a superação de desafios e promovendo a autonomia dos colaboradores. Essas práticas fortalecem o engajamento e a responsabilidade individual, pilares fundamentais para um ambiente de confiança. É crucial investir no desenvolvimento profissional contínuo, oferecendo oportunidades de aprendizado e crescimento. A transparência nas comunicações e a construção de relacionamentos genuínos também são fundamentais para consolidar uma cultura de confiança. Ao adotar essas estratégias, as empresas estarão mais preparadas para enfrentar os desafios futuros e alcançar resultados sustentáveis. Implementar uma cultura de confiança requer comprometimento e ações consistentes. Líderes que priorizam o bem-estar e o desenvolvimento de suas equipes criam um ambiente propício à inovação e à colaboração, elemento-chave para o sucesso em um mercado cada vez mais competitivo. 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
1: Hoje, a sessão ordinária da Câmara Municipal de Lençóis Paulista vai começar apimentada para o prefeito e sua equipe de secretários e assessores. Isso porque, logo de cara, na leitura do expediente, onde são apresentados os requerimentos, indicações e moções, será lido o documento enviado pela Comissão de Saúde e Promoção Social, onde querem informações relativas à fiscalização do contrato de prestação de serviços formalizado junto ao Instituto de Desenvolvimento, Ensino e Assistência à Saúde Ideias para a gestão da UPA local. E não são quaisquer documentos, não. São todos. Isso, todos os relatórios dos pareceres do controle interno da Prefeitura. As informações solicitadas são necessárias, segundo a comissão, para que se tome conhecimento das ações relativas ao referido contrato de prestação de serviços formalizado com a empresa Ideias. As informações contidas nos relatórios e pareceres do controle interno da Prefeitura são fundamentais para o andamento do processo de fiscalização relacionada à administração da UPA, reforçando que esse processo fiscalizatório vem em atendimento à solicitação do plenário da Casa de Leis à Comissão de Saúde. Por isso, cumpre aos vereadores e especialmente às comissões permanentes exercer sua função de fiscalização sobre as ações do Executivo Municipal em relação à gestão dos recursos públicos e aos serviços prestados à população, com o objetivo final de zelar pela excelência e transparência na utilização dos recursos pela administração municipal. Será que vem bomba por aí? Justo às vésperas da eleição de Mundinho? Vale lembrar que no documento protocolado não foi estipulado um prazo para entrega dessas informações sobre a UPA. Um bom dia a todos. Continuem com a programação da Difusora. Eu volto logo mais em um novo boletim de notícia.
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2: 9 e 6.
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2: 9 e 12.
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0: 9:21.
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1: Na noite de hoje, durante a 16ª sessão ordinária de 2026 da Câmara Municipal de Lençóis Paulista, que começa às 19 horas, chega para leitura com pedido de regime especial de urgência para que também seja votado hoje mesmo. Dois projetos de lei de autoria do Poder Executivo, os dois pedindo a

0: autorização para abertura de crédito especial para aquisição de insumos e materiais essenciais ao rastreamento e controle de pacientes portadores de diabetes em toda a rede de atenção primária no município. No valor de R$ 200 mil, através da indicação de emenda parlamentar do deputado federal Gilmar Tato. E o outro, no valor de R$ 100 mil, através da indicação de emenda parlamentar do deputado federal Guilherme Derrite, ambos provenientes do Ministério de Saúde. O prefeito justifica que os recursos destinados possibilitarão o fomento de ações essenciais ao cidadão com o custeio de medicamentos e insumos para a rede de atenção primária do município, englobando importante ação de prevenção e cuidado com a saúde da população. E pensar que em menos de 6 meses, a Prefeitura de Lençóis gastou cerca de R$ 5 milhões em festas e eventos, como a Facilpa e os tais shows de graça. Agora, corre a sacolinha em busca de R$ 300 mil para a saúde da sua população? Realmente, existem contas que não fecham. Continuem agora com a programação da Difusora. Eu volto logo mais em um novo boletim de notícia.
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0: 10 e 9.
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1: 10:23.
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0: 10h43.
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Elas podem até ser insuportáveis, mas nunca deixarão de ser o nosso suporte.

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1: Olá, bom dia, ouvinte Difusora.
2: Bom dia, Nilton. Bom dia a você e a todos os ouvintes.
1: É hora de falar de esporte. E o assunto é futebol. E se a bola rola, apita aí. É, e o assunto é futebol internacional. E a gente começa falando sobre Copa Sul-Americana.

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1: É, amanhã começa a quinta da sexta rodada da fase de grupos, que tá se afunilando. Quem será que se classifica para a próxima fase, hein? Amanhã, 19h, 2 jogos. O Torque enfrenta o Deportivo Riestra. O Audax Italiano recebe o Barracas Central. Também amanhã, 21h30. É hora de virar a bola para cima com estreia de Dorival Júnior. O São Paulo vai enfrentar o Milionários em casa. E às 23h, mais 2 jogos. América de Cali contra Tigre e Deportivo Cuenca contra Deportivo Recoleta. Na quarta-feira, Olímpia pega o Vasco da Gama. Boston River recebe o Higgins. O Santos pega o San Lorenzo. O Independente Petroleiro recebe o Botafogo. O Grêmio pega o Palestino. E o River Plate recebe o time do Bragantino. Na quinta-feira, mais 5 jogos encerram essa rodada. O Atlético Mineiro enfrenta o Cienciano. Puerto Cabello recebe o Juventude. O Racing pega o Caracas. O Blooming recebe o Carabobo, enquanto o Macará vai receber o time do Alianza Atlético. São jogos desta semana da Copa Sul-Americana. E ainda com a bola em campo e nos gramados internacionais, tá na hora de falar sobre ela, a Copa Libertadores da América, a Liberta.
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1: Também na fase de grupos e sua quinta de 6 rodadas. Também no caso dessa competição, tá se afunilando. Quem seguir bem na competição, continua. Caso contrário, pega a sua malinha e rumo Brasil. E amanhã, 19h, tem 3 jogos, hein? O Coquimbo Unido vai pegar o Tolima, enquanto o Fluminense pega Bolívar e o Rosário enfrenta Universidade Central. Também amanhã, 21h, mais 2 jogos. O Santa Fé recebe o Platense, enquanto o Always Red pega o Mirassol. 21h, o Boca Juniors recebe o time do Cruzeiro, a Raposa. E às 23h, o Independente del Valle, que não é suco, pega o Libertar. Na quarta-feira, o Nacional enfrenta o Universitário. O Palmeiras recebe em casa o Cerro Porteño. LDU de Quito recebe Lanús. O Flamengo enfrenta o Estudiantes. O time Júnior enfrenta Sporting Cristal, enquanto o Cusco vai enfrentar o Independente de Medellín. Já na quinta-feira, 3 últimos jogos, o Deportivo La Guaira enfrenta o Independente Rivadavia. O Peñarol recebe o time do Corinthians e Universidade Católica pega o Barcelona de Guayaquil. Esses são os jogos dessa semana da Copa Libertadores da América em sua fase de grupos e a quinta rodada. Lembrando que só os melhores passam, só os melhores ficam. Quem não se classifica, volta pra casa de malinha e tudo. E ainda com a bola em campo e ainda falando sobre futebol internacional, vamos falar agora sobre Copa do Mundo e a nossa amarelona.
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É, gente, hoje tem convocação da seleção brasileira. A lista final da convocação da seleção brasileira de futebol para ir para a Copa do Mundo será divulgada hoje no Museu do Amanhã. Isso, hoje, no Museu do Amanhã, no Rio de Janeiro, a partir das 5 horas da tarde. Serão quase 700 profissionais de imprensa credenciados para o evento entre veículos nacionais.

0: A CBF TV é que fará a transmissão do evento pelo canal do YouTube e vai liberar o sinal por SRT e satélite para as emissoras retransmitirem. Não será permitida a presença de nenhuma equipe de TV, inclusive as detentoras, no palco principal. Todos utilizarão as imagens geradas pela CBF. Serão dois espaços montados especialmente para esse evento de divulgação da lista aí da convocação da Seleção Brasileira de Futebol, viu? E o espaço principal, o espaço 1, terá capacidade para 1.000 pessoas. É mole? Entre convidados, patrocinadores e a mídia em geral. Serão 40 fotógrafos credenciados para esse espaço que ficarão em posições pré-determinadas. A CBF TV fará a transmissão do evento, como eu disse, pelo YouTube, liberando sinal para as emissoras fazerem a retransmissão. 340 lugares foram reservados para os profissionais de imprensa que vão participar da entrevista coletiva do técnico Carlo Ancelotti, com limitação de quantidade por veículo. Enfim, será um mega evento realmente para passar aí para todo mundo a convocação da Seleção Brasileira que vai disputar a Copa do Mundo de 2026. E já temos novidade, viu? Porque ontem, domingo, a CBF lançou a música Bate no Peito. É a trilha sonora oficial da seleção para a Copa do Mundo FIFA 2026. A canção, produzida por grandes nomes da música brasileira, será tocada nos estádios onde o Brasil vai jogar no Mundial, em momentos específicos das partidas, com o objetivo de reforçar a identidade nacional e aproximar-se ainda mais da torcida da Amarelona. A trilha reúne as vozes de Ludmilla, João Gomes, Zeca Pagodinho, Samuel Rosa e Veig, artistas consagrados em diferentes gêneros, estilos e gerações, e foi produzida por Papinho. Em comum acordo, os artistas participantes vão destinar o lucro, os royalties da música, ao Instituto Fome de Música, que irá converter integralmente os recursos arrecadados em doações de alimentos. A distribuição será realizada em todo o Brasil por meio do programa Mesa Brasil Sesc. Olha só que bacana, hein? Então todo o dinheiro arrecadado com a música que será exibida, né? A música Bate no Peito, elaborada aí pela CBF, terá um destino certo, né? São programas de distribuição, doações de alimentos por todo o Brasil. Aí sim, hein? Gostei! Gostei tanto que eu quero dividir com você, ouvinte da nossa difusora, em primeira mão, um compacto dessa música Bate no Peito, feito com muito carinho pela nossa produção aqui da Rádio Difusora para você, ouvinte. A música tem mais de 3 minutos, mas a gente fez aí um enxuga trecho para rolar um pouquinho de cada coisa para você. Ficou bem curtinho, mas ficou bem bacana. Tenho certeza que vai fixar aí na sua memória. Então vamos à música? E assim a gente encerra esse bloco de notícias esportivas aqui pela Rádio 1010, tá? Continue ligado, ligada na programação. Eu volto logo mais meio-dia com mais informações, dessa vez falando sobre Campeonato Brasileiro, Brasileirão. Ok? Então fique com a música Bate no Peito. É a música da Seleção Brasileira, é a música da Copa do Mundo.
1: Brasil!

0: primeiro amor da cidade. Vamos pra diante, que é pra diante que o caro canta, queridos ouvintes. E assim nós vamos.
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3: 11:21.
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3: 11:20.

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1: Olá, boa tarde, ouvinte difusora.
2: Boa tarde, todos brasileiros.
1: É hora de falar de esporte. É hora de falar de futebol. E quando a bola rola, apita aí. É, e o assunto principal é Campeonato Brasileiro, o Brasileirão.
3: Campeonato Brasileiro.
1: Nesse final de semana, tivemos a 16ª rodada de 38 e muitas surpresas e muitas derrotas também das equipes paulistas, não é verdade? O único a sair vitorioso nessa rodada foi o Bragantino. Bom, vamos aos resultados? Muitos nada satisfatórios para as torcidas. Vamos então. O Internacional de Porto Alegre goleou o Vasco da Gama 4-1. O Atlético Mineiro bateu o Mirassol 3-1. O Fluminense, no duelo de tricolores com o São Paulo, bateu o São Paulo 2-1 para o Flu. O Palmeiras em casa não passou do empate em 1-1 com o Cruzeiro. O Santos perdeu em casa, pode dizer de goleada, 3-0 para o Coritiba Coxa. O Bahia empatou com o Grêmio em 1-1. O Botafogo bateu o Coringão 3-1. A Chapecoense perdeu em casa para o Remo. Olha o Remo! 3-2 em cima da Chape, jogando lá em Santa Catarina. Mete bronca neles, não. Como já dito, o Bragantino bateu Vitória 2-0, enquanto o Atlético Paranaense, o Furacão, empatou com o Flamengo em 1-1 e ajudou o time do Palmeiras. E se teve paulista em campo, vamos falar então dos times paulistas? A começar pelos jogos do sábado. Vamos começar falando então do São Paulo, o tricolor paulista.
4: Salve o tricolor paulista!
5: São Paulo!
1: É, no Maracanã, o São Paulo foi derrotado pelo Fluminense 2-1, depois de sofrer 2 gols, o time até descontou com Matheus Dória, mas não conseguiu evitar a derrota. Logo depois da partida, o técnico interino do São Paulo, Milton Cruz, lembrando que amanhã, terça-feira, o Dorival Júnior, já contratado, vai assumir aí a equipe do São Paulo, né? O Milton Cruz falou a respeito aí dessa transição e também do jogo de ontem. Vamos ouvir.
6: Bom, desde o dia que, né, o Roger saiu e o Rafinha falaram comigo que eu ia assumir para esse jogo, eu já comecei a pensar no time do Fluminense, como seria melhor o encaixe que a gente poderia fazer. A gente sabia do Samuel, né, do Guga, do outro lado o Arana e o Renê, né, que são os jogadores, e dos dois pontas da frente, que também são jogadores. Então a jogada deles é tudo pelos lados. Falei, não vou jogar com 3 zagueiros, não. Vou fazer duas linhas de 4, né? Então foi nisso assim que eu pensei da estratégia, né? Fizemos um bom jogo, acho que, né, da mudança tudo, acho que pelos esfalques que nós tivemos, jogadores se entregaram ao máximo. Pena foi a desatenção nos gols. Dorival é um amigo nosso, já conhece bem o plantel, né? Eu acho que ele vai ter o trabalho assim de dar confiança mais pros jogadores. Tá faltando um pouco de confiança, e ele é bom para isso, e que a gente possa apoiar ele como nós apoiamos os outros sempre.
1: Tá aí o técnico do São Paulo, o técnico interino Milton Cruz, falando da chegada aí de Dorival Júnior, que assume o São Paulo a partir de amanhã. Bem, outra equipe paulista que entrou em campo no último sábado foi o Palmeiras. Vamos falar então do Verdão.
7: Quando surge ao viver de imponente
5: Palmeiras.
1: Jogando na Arena Barueri, o Palmeiras saiu atrás do placar, mas buscou empate por 1-1 com Felipe Anderson. O time alviverde chegou aos 35 pontos e ainda segue na liderança. Logo depois da partida, Abel Ferreira falou como foi a partida e diz que o resultado até que foi positivo, hein? Vamos ouvir.
8: Olha, o que é que eu te posso dizer? Não há novidades para ninguém, isso, o futebol brasileiro é assim, mas é de hoje e vai continuar a ser se ninguém cuidar. Não sei qual foi a gravidade do Sousa, mas sei que é um jogador que pode estar presente na seleção, e portanto eu tanto olho para a seleção de outros países como olho para a seleção brasileira. Portanto, eu acho que temos que perceber que nestes dois 2 meses são muitos jogos seguidos, pouco tempo de recuperação, às vezes campos extremamente pesados. Felizmente o gramado sintético dá-nos esta vantagem, ao contrário que foi, por exemplo, no jogo do Remo. Felizmente ou infelizmente, o nosso adversário também tem uma excelente equipa, basta vocês olharem posição por posição e comparar com o Palmeiras. A minha sensação e a minha opinião neste momento é que acho que fizemos um bom jogo e um resultado que não era o que nós queríamos, mas foi o que foi.
1: Tá aí o técnico do Palmeiras, Abel Ferreira, falando sobre esse empate em 1-1, que ainda manteve o time do Palmeiras na liderança. No domingo, outros times paulistas entraram em campo. Por ordem de entrada, vamos começar com o jogo do Santos. Vamos falar do Peixe?
9: Agora quem dá bola é o Santos.
5: Santos!
1: O Santos encarou o Coxa, o Coritiba, na Neoquímica Arena e perdeu por 3-0. Logo depois da partida, o técnico Cuca falou a respeito do resultado, sobre a substituição do Neymar, uma confusão entre a arbitragem, mas deixou claro que a culpa não foi do juiz, não, viu? Foi o Santos mesmo que estava mal. Parece que era aqueles dias para esquecer, não é isso, Cuca?
10: Fomos presa fácil por 2 vezes seguidas. Apesar de treinarmos e conversarmos, que a gente tem 2 zagueiros para ter uma sobra, jogamos em linha primeiro tempo. Numa dessas primeiras linhas, tomamos o primeiro gol, uma bola em que a gente está totalmente lançado no ataque, me lembro, uma tabela, um cruzamento baixo, eles tiram, a bola cai num jogador, lança o Breno Lopes, a gente tem numericamente 2, 3 jogadores a mais que o adversário e acaba tomando o gol, né? Vira um outro jogo. Quanto à substituição do Neymar, não foi isso que nos acarreta a derrota, não foi isso, não seria justo pôr a culpa em quem apitou o jogo, quem está de quarto árbitro, porque perdeu por causa disso, não, mas é um erro de direito, um erro de fato. Isso se enumerar, são muitas coisas para um dia, então um dia muito ruim para nós, em que a gente tem que dar o mérito ao Coritiba, que jogou bem dentro da proposta dele e mereceu vencer.
1: Daí o técnico Cuca do Santos, né, falando a respeito dessa derrota em casa.

0: É isso, gente. O Corinthians também não conseguiu um resultado positivo em visita ao Botafogo lá no Nilton Santos, no Rio de Janeiro. O time paulista saiu atrás do placar, empatou com Garro, mas acabou perdendo por 3 a 1 e seguindo aí com 18 pontos, agora está em 17º e sabe o que significa esse 17º? É zona de rebaixamento. Bom, logo depois da partida, o técnico novo, o técnico neto Corinthians, Fernando Diniz, falou e aquela coisa, né? E falou, acompanhe.
1: Acho que os dois primeiros gols foram, a primeira coisa é que o Botafogo veio com uma formação muito modificada, a gente não esperava, mudou praticamente 5 jogadores que vinham jogando sistematicamente como titulares, e só que ao perceber que a gente colocaram 2 centroavantes, a gente já estava esperando esse jogo de bola mais longa, a gente falhou, uma falha bem evitável ali, tomou o gol e aí o time deu uma esmorecida que não devia, e com as trocas a gente tentou, lutou até o final, ficou um pouco mais exposto e cedemos alguns contra-ataques. Então, o sistema defensivo, situação de maneira geral, a gente não cedeu muita coisa pro Botafogo, principalmente até o terceiro, foi bem até o tomar o terceiro gol, depois a gente ficou exposto, a gente acabou jogando com um pouco de pressa e um pouco descompactado e o time também tinha que se lançar mais à frente para tentar alguma coisa e acabou cedendo alguns contra-ataques.
0: Tá aí o técnico do Corinthians, Fernando Diniz, tentando justificar o injustificável, porque não é fácil não perder por 3 a 1 e o pior de tudo, né? Ficar na zona de rebaixamento é o ó. Por falar nisso, vamos à classificação, né? O Palmeiras segue líder com 35 pontos e recebeu ajuda aí do Flamengo, que não conseguiu evoluir, empatou, né? O Flamengo tá com 31, portanto, diferença de 4 pontos entre uma equipe e outra. O São Paulo segue em quarto lugar com 24 pontos. O Bragantino subiu bem, hein? Tá em sexto com 23 pontos. Lá para baixo, 16º colocado, pertinho da zona de rebaixamento, 18 pontos, está o Santos. Mesmo número de pontos do Corinthians, só que a diferença é que o Corinthians é 17º. E se terminasse hoje a competição, Corinthians segunda divisão. Ó, o Remo deu uma subida boa e o Corinthians que não se ligue não, hein? O Remo já tem 15 pontos e ocupa a 18ª colocação. Para ganhar outro jogo e o Corinthians perder outro, é um palito. O Mirassol tá tentando engatinhar, mas continua patinando, tá com 13 pontos, ocupa a 19ª colocação. E assim, hoje se terminasse o campeonato, segunda divisão para Corinthians, Remo, Mirassol e Chapecoense. Esse é o Campeonato Brasileiro, nosso Brasileirão. E com essa informação a gente vai encerrando esse boletim esportivo para você. Desejando uma boa tarde, ótima semana para todo mundo. Continue ligado, ligada na programação da sua difusora. Primeiro amor da cidade.
2: Aô, beleza minha gente. Barbaridade, o que tem de gente que escuta esse homem aí, não é brincadeira não. Pra você que acompanha a gente aí na região, né? Cidades vizinhas que acompanham nós faz tempo, né? E mais longe também, através da internet. Então um abraço a todos, muito obrigado pela audiência. Aô, vamos andando minha gente, maravilha.
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1: Meio-dia e 43.
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1: Uma cidade que recebe verbas do Estado por ser considerada de interesse turístico e possui até uma secretaria específica para cuidar do assunto, como Lençóis Paulista, não pode se aceitar o que está ocorrendo com um dos principais pontos de visitação de nosso município e a situação de abandono que se encontra. Por isso, a pergunta que não quer calar: a responsabilidade é de quem, prefeito? Cultura, meio ambiente, turismo? Quem é o pai da criança que está com as fraldas sujas? Eu estou falando do banheiro público, anexo à concha acústica, nas proximidades da Biblioteca Municipal Origines Lessa, na Praça Comendador José Zilo, localizada na região central da cidade. Como é a rotina de manutenção e limpeza do banheiro em questão? Isso porque munícipes que frequentam a biblioteca ou acessam o centro da cidade para fazerem suas compras ou pagar suas contas estão indignados com a situação que encontraram nesse local. A Praça da Concha Acústica e a Biblioteca Origines Lessa, tidas como ponto turístico da cidade, apresentam no momento sinais de abandono, banheiro fechado com cadeado, lixo esparramado no chão, sacolinhas, fezes humanas ao lado da vidraça da biblioteca, galhos

0: de árvores caídos, o local está um desleixo, até que foi protocolado na Câmara Municipal um requerimento afirmando ser inadmissível essa condição, a considerar o fato dos riscos dessa situação para a saúde pública e também em relação ao interesse turístico de nosso município, pois essa situação se evidencia ao lado de um dos principais pontos turísticos e cartão postal de nossa cidade, a Biblioteca Municipal Origenes Lessa, e em uma das praças da região central da cidade, com muita circulação de pessoas diariamente e que eventualmente necessitam utilizar o banheiro ali localizado. Falta de dinheiro não deve ser, pois 9 dias de show de graça para a realização da Facilpa teve, não teve? Uma boa tarde a todos. Continuem com a programação da Difusora. Eu volto logo mais em um novo boletim de notícia.
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1: Mesmo que o presidente da Câmara Municipal de Lençóis Paulista afirme que não foi instaurada uma CEI da UPA em nossa Casa de Leis, vereadores do PL continuam botando o dedo nessa ferida e agora protocolaram um requerimento exigindo que o prefeito de Lençóis oficie o Instituto de Desenvolvimento, Ensino e Assistência à Saúde, o IDEAS, gestor da UPA local, para que encaminhe informações referentes às certificações dos profissionais por ela contratados que atuam em Lençóis Paulista. Sem serem diretos na afirmação de profissionais contratados de pouca capacidade, os parlamentares argumentam que trata-se de uma solicitação que tem a finalidade de assegurar a transparência, a qualidade e a segurança dos serviços prestados à população na UPA de Lençóis, especialmente no que se refere à qualificação técnica dos profissionais médicos contratados pelo IDEAS, considerando que a UPA realiza atendimentos de urgência e emergência, muitas vezes envolvendo pacientes em estado grave, vítimas de traumas, paradas cardiorrespiratórias e insuficiência respiratória. É imprescindível que os profissionais atuantes possuam capacitações específicas e atualizadas, aptas a garantir atendimento rápido, eficiente e em conformidade com os protocolos reconhecidos nacional e internacionalmente. Nesse sentido, busca-se verificar se todos os médicos contratados para atuação na UPA possuem as qualificações essenciais para o manejo adequado de situações críticas e para a redução de riscos aos pacientes, cumprindo o dever fiscalizador do Poder Legislativo.

0: Daqui a quanto tempo a resposta virá? E se virá a resposta? Só Deus sabe. Continuem com a programação da Difusora. Eu volto logo mais às 16h com o plantão de polícia.
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No plantão de polícia, casos de violência doméstica e acidentes de trânsito voltam a ser destaques nos meios policiais. Em um dos casos de violência doméstica, por exemplo, mulher é obrigada a se armar de faca para se defender do companheiro. E em outro, homem ateia fogo na cama onde estavam os filhos da ex-companheira. E ainda, um caso de desacato chamou a atenção após uma professora ameaçar de morte a funcionária de um posto de saúde. Daqui a pouco.

Olá, hoje é segunda-feira, dia 18 de maio de 2026. Você confere agora no plantão de polícia. Nesse último final de semana, a Polícia Militar de Lençóis Paulista registrou ao menos 12 ocorrências no município. Os destaques, mais uma vez, foram os acidentes de trânsito, num total de 5 deles. Além de, infelizmente, os casos de violência doméstica, também num total de 5 ocorrências, com duas delas gravíssimas. Uma com incêndio em residência e outro com uso de faca. E começamos com alguns dos acidentes. Na última sexta-feira, por volta de 9 horas e 26 minutos na Vila Cruzeiro, um acidente entre carro e moto. Foi no cruzamento da Rua Pará com a Rua Mato Grosso. E segundo a vítima, uma doméstica de 40 anos, moradora do bairro, ela descia a Rua Pará com sua moto Honda CG160 Fan, sentido centro, a qual era sua preferencial, quando no cruzamento com a referida rua, um veículo GM Corsa Hatch, que era conduzido por um aposentado de 70 anos, morador do Primavera, cruzou sua frente. Ela acrescenta que até tentou frear a moto, mas como havia chovido, a motocicleta escorregou e não parou, vindo a colidir contra a porta dianteira direita do carro. Como o motorista do veículo ainda andou um pouco, a moto caiu em cima das pernas da vítima. Com o auxílio do corpo de bombeiros, ela foi socorrida.

corrida até a UPA, permanecendo em observação para exames. Também na sexta-feira, por volta das 17 horas e 18 minutos, na Avenida Brasil, relata uma monitora de 35 anos, moradora do Jardim Maria Luísa 4, que trafegava com seu utilitário MMC Outlander, quando próximo ao cruzamento com a rua Coronel Joaquim Anselmo Martins, onde o trânsito estava lento, ao necessitar parar o veículo, acabou tendo a traseira atingida por um outro carro, um GM Cadete, que era conduzido por uma moradora do Jardim Açaí de 35 anos, que, acredite se quiser, confessou estar mexendo no aparelho celular e dirigindo. A condutora do veículo atingido acrescenta que, com o impacto dos veículos, um menino de 8 anos, que estava no carro de trás, acabou ficando ferido, sendo socorrido pelo resgate integrado até a UPA, com um corte no rosto. Por causa do licenciamento em atraso, a condutora que provocou o acidente, além das autuações de praxe, teve o carro apreendido. Já no sábado, por volta de 20 horas e 57 minutos, no Jardim Cruzeiro, pela rua Rio Grande do Sul, um arquiteto de 36 anos, morador do Jardim Maria Luísa 4, não teria avistado que o farol estava vermelho, próximo ao corpo de bombeiros, e colidiu sua Fiat Strada contra a traseira de um Chevrolet Classic, que aguardava o sinal abrir. Apesar de ninguém se ferir, o motorista que provocou o acidente apresentava os olhos avermelhados e odor etílico. Questionado, ele confessou ter ingerido bebida alcoólica, mas recusou-se a soprar o bafômetro. Ele também estava com a sua CNH vencida. Ao todo, foram ao menos 4 autuações, além da caminhonete apreendida. Com relação aos casos de violência doméstica, na sexta-feira, por volta de 23 horas e 9 minutos, no Jardim Monte Azul, pela rua Pedro Ludovico, foi registrado o primeiro caso, onde uma mulher de 52 anos, auxiliar de limpeza, acionou a Polícia Militar, alegando que, mesmo possuindo uma medida protetiva contra o filho de 30 anos, este não respeita, pula o muro da casa e entra na residência. E na última sexta-feira, não foi diferente. O sujeito pulou o muro do imóvel e entrou. E quando a mãe mandou ele sair, este ficou agressivo e chutou o portão. Quando a polícia por lá chegou, o indiciado ainda estava pelo local e recebeu voz de prisão. Enquanto verificavam sua documentação, na frente dos policiais, sem o menor receio, o valentão passou a proferir injúrias e ameaças contra sua mãe, a ofendendo com palavras de baixo calão contra sua honra. Depois, ainda disse que colocaria fogo na própria mãe e na casa com ela dentro. Diante do exposto, ao ser conduzido até a Delegacia da Mulher em Bauru, o mesmo permaneceu preso à disposição da Justiça. No sábado, no Jardim Primavera, por volta da 00h50, pela rua Luiz Henrique Camargo, um incêndio provocado por um homem quase terminou em tragédia. Segundo a dona do imóvel, uma auxiliar geral de 52 anos, ela estava em casa junto com seu filho, sua nora e os netinhos, todos dormindo, quando escutou os netos gritarem. Ao se levantar para conferir o que estava acontecendo, se deparou com a cama em que as crianças de 2 e 4 anos dormiam, pegando fogo. Depois de retirar com segurança as crianças do local, começou a apagar o incêndio com uma mangueira de jardim, antes que as chamas se alastrassem para os outros cômodos. Durante conversa com os vizinhos, estes a alertaram que viram seu ex-genro saindo da residência rapidamente e entrando em um veículo do tipo Gol na cor branca com outro homem, fugindo, tomando rumo ignorado. A senhora acrescenta que a filha já possui uma medida protetiva contra o ex-companheiro e, no momento do incêndio, ela não estava em casa. Por um milagre, nenhuma das crianças ficou ferida. Apenas um colchão e diversas peças de roupa foram destruídas pelas chamas. A
Ainda no sábado, no Jardim Maestro Júlio Ferrari, por volta de 18 horas e 19 minutos,

Na rua Maximiano Estrela, uma mulher de 31 anos conta que seu ficante, morador de Macatuba, ligou para ela, mas ela disse que não iria sair de casa naquele dia. Contudo, o sujeito teria vindo para Lençóis Paulista até sua residência e assim que chegou, começou a chutar o portão e a gritar, a ofendendo com xingamentos. Como já tinha certeza que seria agredida por

facada em um dos braços. Logo em seguida, o indivíduo se apoderou de uma pedra e a golpeou ao menos duas vezes. A mulher acrescenta ter ficado correndo atrás do homem, até que depois de um tempo, ele entrou no carro e fugiu do local. Com a chegada da polícia, a vítima disse que hoje, segunda-feira, iria procurar a delegacia e pedir uma medida protetiva. Como estava com a amiga e o namorado dela em sua casa, por se sentir segura, recusou ser encaminhada ao abrigo para mulheres. Na madrugada de domingo, portanto ontem, por volta da 00h35, também no Júlio Ferrari, pela rua Moisés Giacomini, relata a vítima, uma auxiliar de serviços gerais de 49 anos, que durante a madrugada, seu ex-marido, um pedreiro de 43 anos, pulou o muro da sua casa e lhe disse que ela não estava segura naquele local e que o portão não iria segurá-lo. Com o acionamento da PM, durante patrulhamento pela Avenida Domingos Giovanetti, o acusado foi abordado e, em busca pessoal, foi localizado em sua cintura uma faca. Questionado, o sujeito disse que seria para sua defesa. Contudo, dada a ciência, a delegada de plantão na DDM de Bauru, na Delegacia da Mulher, para onde o homem foi conduzido, a autoridade ratificou a voz de prisão, ficando ele à disposição da justiça. A faca foi apreendida. E para finalizarmos o plantão de polícia dessa segunda-feira, uma ocorrência de desacato ocorrida na última sexta-feira no interior do posto de saúde da Avenida Brasil chamou e muito a atenção. Foi por volta de 12 horas e 24 minutos e aparece como autora, acreditem se quiser, uma professora, justo ela, que deveria servir de exemplo, pois lida com crianças e adolescentes. Segundo a vítima, uma agente de saúde de 68 anos, portanto uma pessoa idosa, ela trabalha na orientação dos pacientes para que se formasse uma fila organizada. Já nesse momento, a tal professora de 36 anos, moradora do Jardim Planalto, que iria acompanhar o filho de 9 anos em uma consulta, se exaltou e de forma grosseira passou a questionar as orientações. Depois disso, quando chegou sua vez de ser atendida, como é de praxe, foi solicitado o cartão cidadão do menino. Porém, ela informou não possuir, assim como nenhum outro documento com foto da criança. Por causa disso, a funcionária do posto teve que procurar sua supervisora para tentar conseguir dar um jeito do menino ser atendido. Porém, a professora ficou nervosa e começou a gritar que se o filho não fosse atendido, ela iria quebrar o posto de saúde inteiro. Ao escutar que a funcionária pública iria chamar a polícia, a tal professora, em tom de ameaça, bem alto, para que todos ouvissem, disse que se ela fosse para a delegacia numa viatura, a agente de saúde sairia em um carro de funerária. Ao final, as duas acabaram tendo que ir para a delegacia, onde um boletim de desacato foi elaborado pelo delegado de plantão, Dr. Luiz Cláudio Massa, contra a professora, que responderá judicialmente em liberdade. E essas foram as informações de hoje do Plantão de Polícia.

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1: Ainda na vibe de uma possível CEI da UPA interposta pela Câmara Municipal de Lençóis Paulista, a Comissão de Saúde e Promoção Social entrou com um requerimento que será apresentado hoje à noite, logo mais, na 16ª sessão ordinária de 2026, onde querem saber do prefeito municipal de Lençóis informações relativas aos aditamentos realizados no contrato de prestação de serviços formalizado junto ao Instituto de Desenvolvimento, Ensino e Assistência à Saúde, o IDEAS, para a gestão da UPA local. E as perguntas são muitas. Por exemplo, qual a razão para a solicitação de devolução de recursos junto ao IDEAS nos aditamentos contratuais realizados em 2024, 25 e 2026? Qual a razão dos aportes de valores nos diversos aditamentos do contrato de prestação de serviços formalizado com o IDEAS? Os valores e respectivas justificativas para cada aditamento realizado. E mais, é procedimento padrão, no caso de descumprimento contratual, a prefeitura realizar aditamento com aumento de recursos e parcelamento de débitos a restituir para as outras empresas contratadas que prestam serviços para o município? As informações solicitadas são necessárias para as funções de fiscalização sobre as ações do Executivo Municipal em relação à gestão dos recursos públicos e aos serviços prestados à população, com o objetivo final de zelar pela excelência e transparência na utilização dos recursos pela administração municipal. Para finalizar, a cerejinha do bolo, em nome da transparência na utilização do recurso público, solicita-se as referidas informações para o andamento do processo. Pena que a comissão não estipulou um prazo para que seja dada a resposta pelo prefeito de Lençóis. Um bom fim de tarde a todos. Continuem com a programação da Difusora, seu primeiro amor da cidade.
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No plantão de polícia, casos de violência doméstica e acidentes de trânsito voltam a ser destaques nos meios policiais. Em um dos casos de violência doméstica, por exemplo, mulher é obrigada a se armar de faca para se defender do companheiro. E em outro, homem ateia fogo na cama onde estavam os filhos da ex-companheira. E ainda, um caso de desacato chamou a atenção após uma professora ameaçar de morte a funcionária de um posto de saúde. Daqui a pouco.

Olá, hoje é segunda-feira, dia 18 de maio de 2026. Você confere agora no plantão de polícia. Nesse último final de semana, a Polícia Militar de Lençóis Paulista registrou ao menos 12 ocorrências no município. Os destaques, mais uma vez, foram os acidentes de trânsito, num total de 5 deles. Além de, infelizmente, os casos de violência doméstica, também num total de 5 ocorrências, com 2 delas gravíssimas. Uma com incêndio em residência e outro com uso de faca. E começamos com alguns dos acidentes. Na última sexta-feira, por volta de 9 horas e 26 minutos na Vila Cruzeiro, um acidente entre carro e moto. Foi no cruzamento da Rua Pará com a Rua Mato Grosso. E segundo a vítima, uma doméstica de 40 anos, moradora do bairro, ela descia a Rua Pará com sua moto Honda CG160 Fan, sentido centro, a qual era sua preferencial, quando no cruzamento com a referida rua, um veículo GM Corsa Hatch, que era conduzido por um aposentado de 70 anos, morador do Primavera, cruzou sua frente. Ela acrescenta que até tentou frear a moto, mas como havia chovido, a motocicleta escorregou e não parou, vindo a colidir contra a porta dianteira direita do carro. Como o motorista do veículo ainda andou um pouco, a moto caiu em cima das pernas da vítima. Com o auxílio do corpo de bombeiros, ela foi

ocorrida até a UPA, permanecendo em observação para exames. Também na sexta-feira, por volta das 17 horas e 18 minutos, na Avenida Brasil, relata uma monitora de 35 anos, moradora do Jardim Maria Luísa 4, que trafegava com seu utilitário MMC Outlander, quando próximo ao cruzamento com a rua Coronel Joaquim Anselmo Martins, onde o trânsito estava lento, ao necessitar parar o veículo, acabou tendo a traseira atingida por um outro carro, um GM Cadete, que era conduzido por uma moradora do Jardim Açaí de 35 anos, que, acredite se quiser, confessou estar mexendo no aparelho celular e dirigindo. A condutora do veículo atingido acrescenta que, com o impacto dos veículos, um menino de 8 anos, que estava no carro de trás, acabou ficando ferido, sendo socorrido pelo resgate integrado até a UPA, com um corte no rosto. Por causa do licenciamento em atraso, a condutora que provocou o acidente, além das autuações de praxe, teve o carro apreendido. Já no sábado, por volta de 20 horas e 57 minutos, no Jardim Cruzeiro, pela rua Rio Grande do Sul, um arquiteto de 36 anos, morador do Jardim Maria Luísa 4, não teria avistado que o farol estava vermelho, próximo ao corpo de bombeiros, e colidiu sua Fiat Strada contra a traseira de um Chevrolet Classic, que aguardava o sinal abrir. Apesar de ninguém se ferir, o motorista que provocou o acidente apresentava os olhos avermelhados e odor etílico. Questionado, ele confessou ter ingerido bebida alcoólica, mas recusou-se a soprar o bafômetro. Ele também estava com a sua CNH vencida. Ao todo, foram ao menos 4 autuações, além da caminhonete apreendida. Com relação aos casos de violência doméstica, na sexta-feira, por volta de 23 horas e 9 minutos, no Jardim Monte Azul, pela rua Pedro Ludovico, foi registrado o primeiro caso, onde uma mulher de 52 anos, auxiliar de limpeza, acionou a Polícia Militar, alegando que, mesmo possuindo uma medida protetiva contra o filho de 30 anos, este não respeita, pula o muro da casa e entra na residência. E na última sexta-feira, não foi diferente. O sujeito pulou o muro do imóvel e entrou. E quando a mãe mandou ele sair, este ficou agressivo e chutou o portão. Quando a polícia por lá chegou, o indiciado ainda estava pelo local e recebeu voz de prisão. Enquanto verificavam sua documentação, na frente dos policiais, sem o menor receio, o valentão passou a proferir injúrias e ameaças contra sua mãe, a ofendendo com palavras de baixo calão contra sua honra. Depois, ainda disse que colocaria fogo na própria mãe e na casa com ela dentro. Diante do exposto, ao ser conduzido até a Delegacia da Mulher em Bauru, o mesmo permaneceu preso à disposição da Justiça. No sábado, no Jardim Primavera, por volta da 00h50, pela rua Luiz Henrique Camargo, um incêndio provocado por um homem quase terminou em tragédia. Segundo a dona do imóvel, uma auxiliar geral de 52 anos, ela estava em casa junto com seu filho, sua nora e os netinhos, todos dormindo, quando escutou os netos gritarem. Ao se levantar para conferir o que estava acontecendo, se deparou com a cama em que as crianças de 2 e 4 anos dormiam, pegando fogo. Depois de retirar com segurança as crianças do local, começou a apagar o incêndio com uma mangueira de jardim, antes que as chamas se alastrassem para os outros cômodos. Durante conversa com os vizinhos, estes a alertaram que viram seu ex-genro saindo da residência rapidamente e entrando em um veículo do tipo Gol na cor branca com outro homem, fugindo, tomando rumo ignorado. A senhora acrescenta que a filha já possui uma medida protetiva contra o ex-companheiro e, no momento do incêndio, ela não estava em casa. Por um milagre, nenhuma das crianças ficou ferida. Apenas um colchão e diversas peças de roupa foram destruídas pelas chamas. A
Ainda no sábado, no Jardim Maestro Júlio Ferrari, por volta de 18 horas e 19 minutos, na rua Maximiano Estrela, uma mulher de 31 anos conta que seu ficante, morador de Macatuba, ligou para ela, mas ela disse que não iria sair de casa naquele dia. Contudo, o sujeito teria vindo para Lençóis Paulista até sua residência e assim que chegou, começou a chutar o portão e a gritar, a ofendendo com xingamentos. Como já tinha certeza que seria agredida por ele, já saiu para fora de casa armada com uma faca, com a intenção de se defender. E assim o fez, acertou uma facada no ombro dele, uma riscada de faca em suas costas e uma facada em um dos braços. Logo em seguida, o indivíduo se apoderou de uma pedra e a golpeou ao menos duas vezes. A mulher acrescenta ter ficado correndo atrás do homem, até que depois de um tempo, ele entrou no carro e fugiu do local. Com a chegada da polícia, a vítima disse que hoje, segunda-feira, iria procurar a delegacia e pedir uma medida protetiva. Como estava com a amiga e o namorado dela em sua casa, por se sentir segura, recusou ser encaminhada ao abrigo para mulheres. Na madrugada de domingo, portanto ontem, por volta da 00h35, também no Júlio Ferrari, pela rua Moisés Giacomini, relata a vítima, uma auxiliar de serviços gerais de 49 anos, que durante a madrugada, seu ex-marido, um pedreiro de 43 anos, pulou o muro da sua casa e lhe disse que ela não estava segura naquele local e que o portão não iria segurá-lo. Com o acionamento da PM, durante patrulhamento pela Avenida Domingos Giovanetti, o acusado foi abordado. E em busca pessoal, foi localizado em sua cintura uma faca. Questionado, o sujeito disse que seria para sua defesa. Contudo, dada a ciência, a delegada de plantão na DDM de Bauru, na Delegacia da Mulher, para onde o homem foi conduzido, a autoridade ratificou a voz de prisão, ficando ele à disposição da justiça. A faca foi apreendida. E para finalizarmos o plantão de polícia dessa segunda-feira, uma ocorrência de desacato ocorrida na última sexta-feira no interior do posto de saúde da Avenida Brasil chamou e muito a atenção. Foi por volta de 12 horas e 24 minutos e aparece como autora, acreditem se quiser, uma professora, justo ela, que deveria servir de exemplo, pois lida com crianças e adolescentes. Segundo a vítima, uma agente de saúde de 68 anos, portanto uma pessoa idosa, ela trabalha na orientação dos pacientes para que se formasse uma fila organizada. Já nesse momento, a tal professora de 36 anos, moradora do Jardim Planalto, que iria acompanhar o filho de 9 anos em uma consulta, se exaltou e de forma grosseira passou a questionar as orientações. Depois disso, quando chegou sua vez de ser atendida, como é de praxe, foi solicitado o cartão cidadão do menino. Porém, ela informou não possuir, assim como nenhum outro documento com foto da criança. Por causa disso, a funcionária do posto teve que procurar sua supervisora para tentar conseguir dar um jeito do menino ser atendido. Porém, a professora ficou nervosa e começou a gritar que se o filho não fosse atendido, ela iria quebrar o posto de saúde inteiro. Ao escutar que a funcionária pública iria chamar a polícia, a tal professora, em tom de ameaça, bem alto, para que todos ouvissem, disse

outra professora, que responderá judicialmente em liberdade. E essas foram as informações de hoje do Plantão de Polícia.

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